0: Qatar, a China, por um lado, e outro, que aumente as reservas vinculadas a empresas de Estados Unidos. Todo isso desperta em Brasil uma necessidade de revisão e atualização de seu marco legal, de sua normativa, hacia uma política nacional de minerais críticos. Claro que há possibilidade de uma escalada ou de ruídos, não, de sonidos em la relação com Estados Unidos.
1: Ahora hacemos una breve pausa.